0: Esto me suena a verano. Verano caliente. Pompe Jam. Bueno, noticia para todo el público de Rochester. No, espérate. I gotta go with this. Hold on. No. That's news. Bueno. What's cooking?
1: Good afternoon.
0: Noticia de última.